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O melhor do lixo civil internacional. Marginais industriais encurralados. Imigrantes fugitivos na Europa unificada. Turcos, otomanos, espanhóis, sarracenos, fenícios, libaneses, iugoslavos, croatas. Iraquianos, assírios, iranianos, persas. Indonésios, polinésios, asiáticos em geral. Que colorjetam nas paredes